0: O recorda a Fest na Coruña con Juan Magán, imos agora a Taburela, onde continúa o festival Osa do Mar.
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